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Bom dia, são 4 horas. 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

0: Bom dia, são 5 horas.
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Bom dia, são 6 horas. 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

0: Dar continuidade ao trabalho que foi desenvolvido durante a noite de hoje. Hoje o IPMA diz que o céu está pouco nublado. Há uma descida da temperatura máxima, com exceção do nordeste transmontano. Aliás, é mesmo para Bragança que está prevista a temperatura mais elevada para o dia de hoje, com 38 graus. Toda a faixa interior junto à Espanha está com aviso amarelo por causa de tempo quente, exceção de Faro. Junta-se também Viseu e Vila Real. O IPMA diz que hoje os termómetros por cá vão variar entre os 18 de mínima e os 32 de máxima para a Guarda. Cidade de Pinhel, 18 graus de temperatura mínima, 37 graus de temperatura máxima. É tempo de irmos aos destaques deste Jornal da Manhã. Olá, Sofia. Pelo menos as notícias que nos trazes são mais tranquilizadoras do que aquelas que ontem deixámos ao nosso auditório no Jornal da Tarde. Bom dia.
1: Olá, bom dia, Ana, e a todos os nossos ouvintes. É verdade dizer-vos que está dominado o incêndio na Guarda. Viveram-se momentos na tarde de ontem, no final da tarde de ontem e noite, muito intensos, portanto, nas localidades, principalmente o concelho de Almeida, mas já está dominado. Também neste jornal vou-vos falar sobre o Dia Mundial contra o Tráfico de Seres Humanos, que se assinala amanhã, 30 de julho, e a OLS da Guarda quis assinalar, portanto, esta data com algumas atividades.
0: Assinalada esta data numa altura em que assistimos a notícias que nos entram pela casa dentro de que continua a ser um crime recorrente e, portanto, continua portanto, também a ser premente assinalar este tipo de datas. Vamos aos compromissos comerciais. Logo depois, a Sofia atualiza todas as notícias. Até já.
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0: 8:34 na manhã desta quarta-feira, ainda com muito cheiro a queimado, mas já com uma sensação de mais tranquilidade, de algum alívio até. Sofia, bom dia.
1: Olá, muito bom dia a todos. O fogo que começou na Guarda atingiu os concelhos vizinhos de Almeida, Pinhel e Sabugal, foi dominado nesta madrugada, disse a agência Lusa Proteção Civil. O incêndio, que deflagrou no início da tarde de segunda-feira em Rochoso, foi dominado à 1 da manhã e por volta das 3:15 encontravam-se no terreno 606 operacionais auxiliados por 188 viaturas, de acordo com o portal da Autoridade Nacional de Emergência e Proteção Civil. Em declarações aos jornalistas no terreno na terça-feira à noite, o comandante João Rodrigues, do comando, aliás, subregional das Beiras e Serra da Estrela, indicou que a área afetada pelo incêndio eram de 4 mil hectares e o perímetro de 40 quilómetros. Fonte da GNR indicou à Lusa por volta da meia-noite e 10, a A25 e a Estrada.

0: A Estrada Nacional 16 já tinham sido reabertas após os cortes devido ao incêndio. Dezenas de concelhos de 8 distritos no norte e centro de Portugal estão hoje em perigo máximo de incêndio, uma situação que está ligeiramente melhor do que no dia de ontem. Tratam-se dos concelhos do distrito de Bragança, Vila Real, Guarda e Porto Alegre, Viseu e Castelo Branco, Coimbra e Santarém, de acordo com o Instituto Português do Mar e da Atmosfera. Estes três últimos distritos têm vários concelhos em perigo muito elevado, bem como os distritos de Faro, Viana do Castelo, Braga, Porto e Leiria. O resto do território enfrenta um perigo elevado ou moderado. Para hoje é esperada uma descida de temperatura, em especial da máxima, excepto no Nordeste Transmontano. Quanto às temperaturas, serão mais elevadas em Bragança, que assinala 38 graus, segue-se Beja com 37, Faro com 28, Lisboa 31 e Porto 23. Cabe a cada um de nós ser agente da proteção civil, olhar por nós e pelos nossos bens. Muitas vezes não é fácil e verificou-se no dia de ontem em que o nosso distrito foi bastante fustigado. Já vi imagens que dói só de olhar. Tudo se resume a cinza. Aqui na cidade de Pinhel está uma nuvem de fumo, nem quase se consegue respirar. Portanto, não vamos querer isso para nós e vamos estar mais atentos para proteger, portanto, também os nossos bens e, portanto, a nossa própria vida. Dizer-vos ainda neste jornal que a Unidade Local de Saúde da Guarda assinala amanhã o Dia Mundial contra o Tráfico de Seres Humanos, reforçando o compromisso na prevenção, identificação e apoio às vítimas de um crime que constitui uma das mais graves violações dos direitos humanos. O tráfico dos seres humanos assume múltiplas formas de exploração, nomeadamente laboral, sexual, mendicidade forçada e outras situações de privação da liberdade ou da dignidade humana. Afeta sobretudo pessoas que estão numa situação mais vulnerável, frequentemente associadas a contextos de pobreza, migração, exclusão social ou dependência. Quanto porta de entrada privilegiada no sistema de saúde, os profissionais da ULS da Guarda desempenham um papel determinante na detecção precoce de possíveis vítimas. Por esse motivo, a instituição continua a investir na sensibilização, na capacitação das suas equipas, promovendo uma resposta integrada, humanizada e articulada com outras entidades competentes. Em Portugal, o tráfico de seres humanos é um crime público, pelo que a sua denúncia constitui um direito e um dever da cidadania. A identificação precoce pode fazer a diferença na proteção e a recuperação das vítimas. Qualquer suspeita pode ser comunicada nos hospitais, nos centros de saúde da ULS da Guarda ou diretamente na equipa de prevenção da violência em adultos, através do 927144026 ou através do epva.uls@ulsguarda.min-saude.pt. Amanhã assinala-se o Dia Mundial contra o Tráfico de Seres Humanos e a ULS deixa um apelo à população que não devemos ignorar os sinais, devemos estar com um olhar atento, uma palavra, uma denúncia que pode representar o primeiro passo para devolver a liberdade, a segurança e a esperança a quem mais precisa.
1: Ponto final neste bloco informativo das 8:30 da manhã, nesta quarta-feira, 29 de julho. As notícias regressam aos 99.1 da Rádio Elmo às 10:30 da manhã, mas às 9:30 trago-vos os destaques da imprensa nacional.
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1: Bom dia, são 9 horas. 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

0: ter que vou casar com a sua filha. 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
1: Nas notícias da imprensa nacional, em destaque, os incêndios. O Jornal de Notícias diz que a resposta europeia para combater fogos está no limite. Violência dos incêndios expõe fragilidade do mecanismo de solidariedade. A ilustrar esta notícia, o incêndio que lavrou durante as últimas horas no distrito da Guarda. Para que tenham percepção, duas pessoas sentadas num trator, chamas ao fundo e autoestrada cortada e apenas veículos de combate a incêndios a circular. Isenção de portagens na A41 para caminhões não alivia trânsito na VCI. Em março circularam mais de 33 mil veículos por dia do que no mês anterior. Obras, escolas e centros de saúde por concluir no fim do PRR. Governo garante ter soluções para evitar perda de verbas. Áudios polémicos de Pedro Proença agitam arbitragem. É também destaque de hoje. E condenado a pena máxima por matar vizinho por engano, confundiu o carro da vítima que atingiu a tiro com o do rival.

No Correio da Manhã, em destaque. Dados do portal da contratação pública, o Ministério paga 2,65 milhões à consultora do caos nos exames, desconhecido valor de justo direto para resolver problemas das provas. Conversas explosivas de Pedro Proença sobre arbitragem, presidente da Federação Portuguesa de Futebol critica árbitros e Benfica. CM descobre atrelado de Luís Neves, ministro tem luz verde de Montenegro para falar dos casos que o envolvem. Em França, 5 corpos de bebés encontrados em caixas de cartão e na PSP há mais queixas e detidos por furto de automóveis. No público. Propaganda. Influencers portugueses foram recebidos pelo Estado de Israel e entraram em Gaza. Governo prepara a devolução de mais 3 hospitais às Misericórdias. Vila do Conde, Pombal e Ceia são as 3 estruturas que se seguem a Santo Tirso e a São João da Madeira. Fundos europeus, Castro Almeida garante 100% do PRR concluído no final do prazo. Na educação, ministro admite adiar arranque do ano letivo no secundário. O Diário de Notícias tem na primeira página: governo culpa SCUT e devolução de propinas por falhar alívio no IRS. Abriu a época do Orçamento do Estado 2027. O governo diz que mantém compromisso de voltar a cortar taxas no IRS, mas tendo em conta as escolhas de PS e Chega, mais a crise global, duvida que haja margem para avançar com alívio de mais de 500 milhões de euros no ano que vem.

Chega, Ventura faz ligação direta entre furto do seu gabinete e CPI a Luís Neves. Aulas, governo admite adiar por uma semana o início no ensino secundário. Venda da TAP entra hoje em fase final. Medicina e inteligência artificial, da triagem ao diagnóstico, a revolução

silenciosa dos hospitais chineses movidos por inteligência artificial. Estas são as notícias que têm mais destaque na imprensa nacional de hoje. Daqui a pouco atualizamos as notícias regionais na síntese da informação com uma edição de Sofia Venâncio. Para já continua a música, daqui a pouco também as previsões dos astros para o dia de hoje. Maria Helena Martins conta-nos todos os pormenores.

Começamos com Carneiro, que está com a Rainha de Espadas, que alerta para alguns mal-entendidos. Proteja-se. O seu número da sorte é o 10. Já a Virgem, 7 de Paus, que o aconselha a controlar a impulsividade, evite discussões. O número da sorte é o 29. Peixes, Cavaleiro de Espadas, que lhe diz para ser mais atencioso nas suas atitudes. O número da sorte é o 47. E agora vou falar para um signo de água que tem como signo complementar o signo touro. Sabe qual é? É Escorpião, que está com 2 de espadas, que indica que será recompensado pelos seus esforços, e o número da sorte é o 2. Leão, 7 de copas, que significa que anda cansado, com pouca paciência, acalme-se. O número da sorte é o 43. Caranguejo, 6 de ouros. Alguém

Quem próximo pode precisar do seu apoio. Seja generoso. O número da sorte é o 6. Toto está com o 10 de ouros, que significa prosperidade. Parabéns. O número da sorte é 1. Balança com o 9 de copas anuncia uma vitória na sua vida. E o número da sorte é o 45. Sagitário, rei de copas, que lhe diz para usar a sua autoridade. E o número da sorte é o 24. Gêmeos, rei de ouros, que indica uma boa altura para alcançar os seus projetos. O número da sorte é o 36. Capricórnio, com o imperador, que anuncia muita coisa positiva hoje. Aproveite. O número da sorte é o 4. Aquário, com o carro, diz que você é firme e determinado e vai ter sucesso. E o número da sorte é o 7. 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Um beijinho. Espero por si.

0: Bom dia, são 10 horas.
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1: Olá! Se por algum motivo pensavam que eu não estava cá ou que não ia haver programa, nada, nada. Só tive que me ausentar aqui assim um bocadinho e depois já cheguei em cima da horinha do nosso programa. Mas nós, quando não há programa, avisamos, não se preocupa.
2: E é dança mais
1: bela. Está em companhia com Vida Moura no Minho para abrir o programa de hoje. Ora, venham daí as vossas participações. 271-413-310, 96-722-220, 96-722-2212, assim é que é. Já estou aqui toda baralhada com os números. E 413-310, 271-413.

0: E agora atendo a primeira participante de hoje, Anabela. Bom dia.
1: Bom dia.
0: Tudo bem, Anabela?
1: Pois, é muito boa.
0: É verdade, é verdade, é um facto. Anabela, vamos ouvir que... vamos à dedicatória, aliás, porque vou ouvir, vamos ouvir a Rebeca. Para dedicar-se a quem?
1: Ao meu marido, às minhas cunhadas, à família, ao primo Fausto, aqui aos meus vizinhos, cá de férias, e para as minhas vizinhas, e para a Dona Emília, para a Dona Ivone, para a Leonor, para a Vinas Paula, para a Esmalda de Basterras, e para o Centeu, para a Dona Burgos, passam de Penaforte, para o Sermão de Penaforte, para a Conceição do Sagal e para o resto dos 20 participantes.
0: Obrigada, Anabela, pela tua participação.
1: Beijinho.
0: Um beijinho
1: e o resto, boa semana.
0: Obrigada igualmente. Um beijinho. Bom dia.

0: E agora vou dar os bons dias ao Sr. Antero. Olá, Sr. Antero.
1: Bom dia. Já descobri quem é que canta essa canção, menina linda, com o meu regaço. É o Zé Maro.
0: É o Zé Maro. E como é que se chama a música, sabe?
1: Menina linda no colo do meu regaço.
0: A música não se pode ser essa parte que diz no refrão. Mas não é assim que se chama, mas eu já vou procurar. Se é do Zé Amaro, já vou procurar as letras. Está bem, Sr. Antero?
1: Está bem. Se não, mete da Cabritinha.
0: Pronto, agora... Não. Agora vai ser da Cabritinha, porque eu tenho que primeiro ver se conheço ou não a música. Está bem, Sr. Antero?
1: Pois, está bem.
0: Pronto. Então vamos à dedicatória. Para quem?
1: Ai, para a minha esposa, com muito amor e carinho. Para a minha cunhada Manuela de França e família, com amor e carinho. Para o meu pai de Almeida e família. Para a Paula Pereira e família. Para a Anabela e para o Luís das Frechegas, para o Chico Pedrinho e para o Pedro Doutor, para o Sr. Fausto Teixeira, com um abraço, e para todos os ouvintes e participantes, e até logo.
0: Até logo, Sr. Antero. Obrigada pela sua participação. É. Bom dia.

0: depois do Kim Barreiros com a Cabritinha. Olá, Sr. Fausto, bom dia.
1: Bom dia, cadê a minha volta? 5:30, vim para a saída de casa.
0: Ora, fez o senhor muito bem. Senhor Fausto...
1: Estava muito calor, pá, pois não aguento.
0: Pois, é verdade, e pela fresquinha faz-se melhor, não é?
1: Pela fresca vai-se melhor.
0: É verdade. Senhor Fausto, vamos ouvir O Mar Enrola na Areia. Quer dedicar a quem?
1: Para a Cristina, para a Gisela, para os Sportinguistas, para os Deschamps, para o Luís das Gouveias, para o Lar Deschamps, para o Soronteiro, com um grande abraço, para o meu primo Luís das Freixeiras, para a Anabela, para o José Carlos de Valdemouro, para a Ana da Papelia da Amadora, para a Paula de Valdemouro, para o Sérgio José António da Menoita, para o Sr. Morgado de Pinhel, para a Dona Dina de Pala e para a Ana da Mesquitela, para a Dona Emília de Pinhel, para a Dona Preciosa de Coimbra, para o meu grande amor, para a Dona Ismael das Evas Tendas, para o nosso do João Drão e para a Rádio de Até Logo.
0: Até logo, Sr. Fausto. Obrigada pela sua participação. Um beijinho.

0: sem perder tempo, vamos atender já a próxima participante.
1: Olá, preciosa, bom dia.
2: Bom dia.
0: Tudo bem consigo?
2: Tudo, e Ana também?
0: Também, obrigada. Preciosa, hoje vamos ouvir a...
2: Vamos virar.
0: Ora, vamos virar até ali à Sorpires, pode ser?
2: Até às Sorpires? Não, eu estou lá, estou longe das Sorpires agora.
0: Não, estou a dizer que vamos virar até à Sorpires porque é de lá a nossa Safira. É só por isso,
2: Não sabia. Estamos para as Sorpires, pronto.
0: Vamos então a ouvir a da Safira para dedicar a quem?
2: Para mim, para o meu marido, para a minha filha, para o meu genro, para a minha neta, para a minha madrinha Bina, para o meu padrinho Isaías, para a dona Ivone, para a dona Emília, para a dona Conceição, para a dona Maria dos Sanfins do Douro, para o senhor Fausto, para o senhor Morgado, para o Luís das Gouveias, para a Anabela, para o Luís, para a dona Esmeralda das Ervas Tenras, para a Carla, minha vizinha das Ervas Tenras, para a dona Cidália e o senhor João da Meda, para a dona Ana de Mesquitela, para o senhor Carlos Castelo Bom, para todos os ouvintes e participantes, para você um beijinho grande e até logo, um bom almoço.
0: Obrigada, preciosa. Um beijinho também para si. Tudo de bom. Algo se passou. Eu pus o Vira da Safira e não sei muito bem porque é que ele foi pôr aqui esta música. Ah, e o computador às vezes... Vira!

0: alegria.
1: Bom dia, bom dia. Sem tempo para grandes conversas prévias, porque ligou já na hora exata, Joaquina, pergunto-lhe que música quer ouvir.
0: Ponha uma da Arpa.
1: Ora, muito bem. Para dedicar a quem?
0: Para dedicar aqui ao meu grupinho do Farrão, e para ir para a rádio, e para o Alberto, para a Vizela, e para toda a gente que quiser ouvir.
1: Ora, muito obrigada pela sua participação. Um beijinho.
0: Ah,
1: adeus, beijinho. Obrigada, Joaquina. Depois de Ágata, vamos fazer uma pausa porque é tempo de atualizarmos as notícias e regresso ao programa logo de seguida. Vamos ouvir À Porta da Igreja.

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0: atualizarmos as notícias. Sofia, mais uma vez, muito bom dia. A esta hora, quais as informações para nós?
1: Olá, mais uma vez, muito bom dia a todos. O fogo que começou na Guarda atinge os concelhos vizinhos de Almeida, Penhel e Sabugal foi dominado nesta madrugada, segundo a Proteção Civil. O incêndio que deflagrou no início da tarde, segunda-feira, em Rochoso, no concelho da Guarda, foi dominado à 1 da manhã, indicou a Alusa, fonte do comando subregional da Beiras e Serra da Estrela. Por volta das 3:15 da madrugada, encontravam-se no terreno 606 operacionais, auxiliados por 188 viaturas. Agora estão 500 operacionais, portanto, salvaguardar e para que não haja reacendimentos. Em declarações aos jornalistas no terreno, na terça-feira à noite, o comandante, João Rodrigues, do Comando Sul-Regional da Beiras e Serra da Estrela, indicou que, portanto, a área afetada por este incêndio, portanto, já há indicação de mais de 4 mil hectares e um perímetro de 40 quilómetros ardido, é portanto uma área considerável. Foram, portanto, horas de muito sofrimento, muita angústia para os populares, também forças policiais que ajudaram as pessoas e os bombeiros no terreno. E dizer-te que o tempo quente vai nos dar um pouco de tréguas, até porque hoje o tempo está mais fresquinho, mas mesmo assim há dezenas de concelhos de outros distritos no norte e centro de Portugal que estão em perigo máximo de incêndio. Tratam-se dos concelhos do distrito de Bragança, Vila Real, Guarda, Porto Alegre, Viseu e Castelo Branco, Coimbra e Santarém. Para hoje é esperada uma descida da temperatura, em especial da máxima, excepto no nordeste transmontano.
0: Ora, foram as notícias atualizadas às 10:30 da manhã. A Sofia está de regresso com mais notícias ao meio-dia e meio. Estamos aqui com algum ruído de fundo na nossa mesa de som. Não sei muito bem o que é que está a acontecer. Provavelmente são efeitos do calor, digo eu, e também do trabalho contínuo.
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0: Estou de regresso já ao programa de discos pedidos e vou atender a próxima ou o próximo participante, porque não sei com quem vou falar. Olá, bom dia.
3: Bom dia.
0: Bom dia, Dona Esmeralda, bem disposta?
3: Sim, mas andando.
0: Dona Esmeralda, qual é a música que quer ouvir?
3: Olha, queria ouvir a Ave Maria do Coração, do conjunto Albertina,
0: sim, tenho, sim senhora. Para dedicar a quem?
3: Para o meu marido, para os meus netos, para os meus filhos, para os meus membros, para vocês aí, para os meus forte, para os meus afilhados, para a Ciota, e para os meus bobeias, para a Dona Ivone, e para as Fecheiras, e para a Anabela, também para mim. E pronto, olha, tenham um dia de trabalho, bom dia de trabalho para toda a gente e beijinhos para vocês.
0: Obrigada, Dona Esmeralda. De uma próxima vez tem que falar com o telefone junto à boca e baixar o volume do rádio, por favor, que estávamos a ouvir um bocadinho mal a sua voz. Um beijinho. Vamos então ouvir Conjunto Maria Albertina.

0: Atendo. A próxima participante, Cristina, bom dia.
1: Bom dia.
0: Está tudo bem consigo?
1: Está tudo.
0: Ora, ainda bem. Cristina, pedi uma música romântica em português e eu escolhi Maria Teresa. Faltam umas palavras, espero que goste. Para dedicar a quem? Para dedicar a quem?
1: Vou dedicar ao meu marido, aos meus filhos, aqui para o grupinho nosso do Sairrão, para a Agricultura e o Movimento, para a minha irmã Clarinda e para as suas colegas e para toda a gente que nos ouve.
0: Um beijinho.
1: E olha, um beijinho para a menina da rádio.
0: Muito obrigada. Um beijinho, bom trabalho.
1: Um beijinho,
0: até
1: obrigada.
0: Já.

0: Espero que a Cristina tenha gostado deste tema musical. É muito bonito, da Maria Teresa. Ana, tendo mais alguém, bom dia.
1: Bom dia.
0: Bom dia. Falo com quem?
1: Da Maria Clarinda.
0: Oh, Clarinda, já levou um ralhete ontem em direto? Então, pois. Você não se lembra da irmã?
1: Pois, olha.
0: Ah, pois.
1: Está dedicada para ela, pronto.
0: Ah, pois. Então,
1: só... Porque ela pouco parece, mas pronto, vou dedicar.
0: Ah,
1: quer ficar aqui para a espanhola, para a Clarinda, como é que ela se chama? Aquela outra. A Guida! A Guida e a outra! Como é que se chama? Como é que se chamas tu? Sandra! E para o resto do pessoal e para os que vêm aí da França!
0: Olha, então e a música? Qual é a música que quer?
1: Olha, pode ser o Edipazão!
0: Como
1: o Edipazão.
0: Está bem. Então está tudo.
1: E para a Dona Dina.
0: A irmã já está, que eu agora já ouvi.
1: Já está. Pô,
0: a irmã já está.
1: E para a Dona Dina, para o grupo da Dona Dina, que andam lá a trabalhar ao pé dela.
0: Clarinda, um beijinho, bom dia.
1: E para você também, fiquem bem.
0: Obrigada, vocês também.
1: Saúde.
0: Igualmente,
1: você também.
0: Um beijinho. Vamos ao bailão do peão para animar esta malta.

0: do peão. Vamos atender mais alguém.
1: Olá, Paula, bom dia.
2: Olá, bom dia.
1: Bom dia, tudo bem consigo?
2: Tudo bem, e a Ana?
1: Também, obrigada. Paulinha, vamos ouvir os descendentes com a Carolina. Para dedicar a quem?
2: Olha, para dedicar a toda a minha família, ao meu marido, aos meus filhos, à minha mãe, à minha nora, à maltinha aqui de Valdemoro. E para a Ana e para a Sofia, com um grande beijinho. E para todos os ouvintes e participantes, tudo de bom.
1: Paula, obrigada da nossa parte. Um beijinho.
2: Então vá, adeus, até logo.
1: Até logo, obrigada.
0: E vou pedir aos nossos ouvintes que não liguem mais durante esta primeira hora, porque tenho mensagens para ler e dedicatórias para fazer. Portanto, só a partir das 11 da manhã. Até já.

pedido do Luís Ramos. Vamos ouvir Tony Carreira, Mais Que Primeira Paixão, dedica para a esposa, dedica para ouvintes e participantes e para nós aqui na rádio.

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8: Bom dia, são 11 horas.
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10: Para abrir a segunda hora do programa de hoje, vou passar a música com a dedicatória do João Ribeiro da Meda. João, não a passei antes, porque a música que eu queria passar era do Kim Barreiros, e o Kim Barreiros já tinha passado, portanto deixei-a para esta segunda hora. O João apenas dedica a música a todos os bombeiros. E eu escolhi Kim Barreiros ser bombeiro. A todos os que deixam os seus para ir a correr e acudir a todos os outros, a todos nós, o nosso muito, muito bem-aja.
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0: coração. Olá, Sr. José, bom dia.
1: Muito bom dia.
0: Tudo bem consigo?
1: Dentro do possível, tudo bem.
0: Vai-se andando, não é?
1: É um dia de cada vez.
0: Tem que ser. Ora, então, o Júlio Iglesias, para dedicar a quem?
1: Ora, às netinhas, ao neto, à esposa, às noras, aos filhos. Um abraço para o João Bombeiro, a si e aos seus, para quem trabalha nessa magnífica rádio.
0: Bom tempo
1: ao almoço.
0: Obrigada. Um beijinho. Para si também.
1: Tchau. Tchau.
0: Adeus, até logo. Até logo. Obrigada.

0: Ana, bom dia.
1: Bom dia.
0: Tudo bem?
1: Tudo assim, assim.
0: Ana, vamos ouvir Tony Carreira para dedicar a quem?
1: Olha, especialmente em primeiro, é as melhoras para a minha irmã, que seja melhorzita hoje. E para o marido, para o filhote, para as duas meninas, que são umas amigas que nem tenho palavras para discriminar, tanto a Ana como a Sofia. Para o senhor Luís Gaspar igualmente, também que seja bem disposto,

0: senhor Carlos Castelo Bom, para a dona Emília, que tudo esteja a correr bem, para o senhor Morgado, agora também não sei, nos têm ouvido.
1: Pois não.
0: Não sei o que é que se passa com ele também. Para os meus vizinhos, para o Daniel, para a Fátima, para os dois filhotes, para a Ana Rita, Agostinho, para os pais, para a Mana, e para o Abel, para a Carla e filhota, e para ouvintes e participantes. Olha, se me esquecer de algum, fica para depois, para logo para a tarde.
1: Ana, um beijinho. Obrigada pela sua participação.
0: Obrigada a todas.
1: Adeus, Ana. Uma beijoca. Até logo.

Tinha um participante em linha, a chamada deve ter caído, não sei muito bem o que aconteceu. A música vai ficar aqui em espera, até que o ouvinte venha novamente fazer a sua participação e também a sua escolha musical. Entretanto, recordo que estão abertas as linhas para as participações dos nossos ouvintes. A Jéssica Rodrigues quer ouvir o Elvio Santiago. Aliás, não é nada assim. E já estava aqui toda a trocar. É a Glória que quer ouvir o Elvio Santiago para dedicar à Jéssica, às amigas e familiares, com beijinhos também para nós. Depois de atender o Carlos, que já está novamente em linha, vou fazer então a participação de. Há qualquer coisa com a linha do Carlos que hoje não consigo ir para o ar com ele. Mas assim que consiga, Carlos, novamente rede, provavelmente é ser problemas de rede por causa dos incêndios, fazemos a sua participação. De Elvio Santiago, eu não tenho o tema que me pede, quer me parecer. Por isso, Glória, vamos ouvir um outro tema musical. Tenho aqui vários. Vamos ouvir Eu Sozinho e Tu Sozinha.

0: Jorge, bom dia.
1: Olá, bom dia.
0: Olá, bom dia, Jorge, bem disposto?
1: Sempre bem disposto, tem que ser.
0: Ora, ainda bem. Jorge, vamos ouvir a Micaela, para dedicar a quem?
1: Olha, vai para toda a minha família, para os meus padrinhos, para toda a gente que está a ouvir a rádio, para toda a gente que participa, e para as meninas da rádio, tudo bom para toda a gente, um bom dia para toda a gente.
0: Ora, um bom dia também para si, bom trabalho, bom dia.
1: Realmente, obrigadinho.

0: agora vou atender o Carlos. Olá, bom dia.
1: Olá, bom dia, Ana.
0: Olá, Carlos. Como está? Tudo bem consigo?
1: Sim, está tudo na maior.
0: Ontem ainda ficámos assim um bocadinho apreensivos quando começámos a perceber que o incêndio também estava para esses lados. E por acaso...
1: Tá. Mas olha, passei lá agora e já está tudo calmo.
0: Olha, ainda bem.
1: A ver se não volta outra vez.
0: Se não reacende, é verdade.
1: Esta bandidagem nunca mais acaba.
0: Olha, é o que temos.
1: Não é o que temos, é o que nos deixam ter, porque se os castigassem...

0: como merecem. É isto que eu quero falar, sabe?
1: Também tem razão, não, Carlos, tem razão.
0: Isto, infelizmente, não é assim. Pronto, é o que temos, né? Realmente é o que temos.
1: É o que temos. Olha, também temos música para dedicar a quem este Stevie Wonder?
0: Olha, para mim, é para a minha família, é para a Nina, ela também gosta de ouvir. Portanto, é para o seu Morgado, um abraço para ele, para a Dona Ivone, para o Luís das Oveias, para a Anabela e para o Luís, para a Dona Preciosa, para a Dona Zina de Paula e para vocês.
1: Carlos, obrigada pela participação, um beijinho.
0: Nada, beijinho, até logo.
1: Bom dia, até logo.

0: Olá, Luís, bom dia.
1: Olá, alegria, bom dia.
0: Olá, bom dia. Hoje está muito bem disposto, gosto.
1: É o tempo, pá.
0: Está mais fresco, é? É porque está mais fresco ou nem por isso?
1: É, bom tempo, mais fresquinho hoje.
0: Luís,
1: Ontem o calor acho que era mais.
0: olha, sou-lhe honesta, nem sei.

0: hospital, mas queremos acreditar que vai correr tudo bem, não é?
1: Pois, acho que sim.
0: Pensamento positivo é meio caminho andado, não é, Luís?
1: Exatamente.
0: Ora, pronto. Luís,
1: sempre pensar o melhor.
0: É verdade, é sempre pensando no melhor. Luís, um beijinho, obrigada pela participação. Até logo.
1: Até logo, beijinho.
0: E da mesma forma que ontem disse aos nossos ouvintes que os utentes da Asta tinham sido evacuados, que iam pernoitar em Almeida, hoje também digo que eles já anunciaram que estão de regresso. Que devido ao incêndio que destruiu algumas coisas ali nas imediações, estão sem comunicações, o que é perfeitamente normal, mas que estão todos bem, todos sãos e salvos e de regresso à Asta.

0: sua filha. Como um bom português, não recuse ao Dona Inês. Um beijinho também para si.
1: Oh, Dona Inês, veja lá, ele é um rapaz.
2: A Jéssica quer ouvir o Martim com o tema Nunca Vou Deixar de Te Amar. Ela dedica este tema para o marido Delfim, para a amiga Paula Pereira, com um beijinho para ela e para a família. Dedica para a mãe, padrasto, irmão, cunhada, sobrinha, filha, para a Glória, para a Duzinda, para o grupo de trabalho, para os patrões com bom almoço e também para nós aqui na rádio. Era muito obrigada.

faltam cerca de 20 minutinhos para o meio-dia. Está a decorrer o programa de discos pedidos. Se ainda não fez a sua escolha musical, ora, pois então, seja muito bem-vindo. Venha ligar 271-413-310, 96-722-2212 ou ainda 917-845-008.

0: Olá, Dona Isabel, bom dia.
1: Bom dia, menina Ana.
0: Bom dia, com uma alegria. Dona Isabel, vamos ouvir os DNA para dedicar a quem?
1: Olha, toda a família, principalmente aos meus filhos e netos que se encontram em França, para todos os participantes e ouvintes, para vocês as duas um grande beijinho e um abraço para o Duarte.
0: Eduardo, um beijinho.
1: Eduardo.
0: Um beijinho, Dona Isabel, também.
1: Um beijinho,
0: para si.
1: Até logo.
0: Até logo, tudo de bom.

0: Olá, Dona Ivone, bom dia.
1: Olá, bom dia.
0: Como está a senhora? Tudo bem consigo?
1: Estou bem, ando bem.
0: Não já parece, está com uma vozinha.
1: É que eu já caí e já fiz porcaria.
0: Oh, Dona Ivone, a senhora tem que ter cuidado.
1: Tenho aqui a perna toda amassada.
0: Oh, tem que ter cuidado, minha querida, não pode ser.
1: A perna falha, eu não dou conta. Não.
0: Ai, ai, ai. Ai, ai, ai, Dona Ivone.
1: Foi do Polivã.
0: A senhora sabe que as quedas são muito complicadas, não sabe?
1: São.
0: E que podem trazer consequências muito graves.
1: Eu não ter partido a perna foi mais forte.
0: Pois. Está-se a imaginar agora com uma perna partida?
1: Ah, bom. Bem, bem. Ah, era
0: pois.
1: Morrer.
0: Então, faça o favor de ter mais cuidado, minha querida.
1: Oh, filha, eu cuidado tenho, mas não... Pronto, acontece.
0: Há coisas que não pode fazer sozinha.
1: Por acaso, a minha sorte foi não estar sozinha.
0: Ai, ai. Dona Ivone, assim ficamos todos de coração apertado a pensar na o que é que lhe pode acontecer.
1: Ah, sim.
0: Olha, vamos aliviar um bocadinho a conversa. Vamos ouvir música. Vamos ouvir o Frei Hermano da Câmara. Pode ser uma música à minha escolha?
1: Claro.
0: Pronto, eu escolhi aqui Cantar e Rezar. Para dedicar
1: olha.
0: A quem?
1: Para as minhas vizinhas, Inora, Graça, Rosinha, Irene, todas as vizinhas que estão sempre a procurar por mim, com o meu muito obrigado. Ao Carlos Almeida de Castelo Bom, ao Paulo Júlio de Valdor de Trancoso, a Ivone de Castelo Espinhel, à Esmeralda de Ervas Terras, a Luís Ramos das Crescedas, à Anabela das Crescedas, à Maria da Vermiosa, ao Francisco Dunes de Castelo Rodrigo, a Armando Cinco Vilas, à Bina de Paula, à Cristina Tonela da Beira, à Gisela da Agricultura e Movimento, à Alicia Cicha de Pinhel, à Carol Leves de Pinhel, à minha Vigeta Carolina, à Joaquim Torres, a Palma do Conselho, ao Fausto Domingos da Chaza, da Amadora, família da Rádio Elo, a Bombeiros de Pinhel com saudades, à família Pinheirense, a que eu pertenço, a Preciosa de Coimbra, à Namorinha de Barqueiros, namoradinha Conceição de Salveiral, Glória das Frechedas, Maria da Luz, Francisco do Douro, Luís Gaspar das Gouveias, Ana Doris Quintela, Jorge Lopes das Armeiras, Viva Benfica, que amanhã joga, ao Sr. Largado de Pinhel, à Dona Emília de Pinhel, à Leonor de Pinhel, à família de Tibério. Meu muito obrigado a todos que me desejam as melhoras e que falam do meu nome. Beijinhos. E para ti, meu amor, para a tua filha, para o teu marido, para a tua família e para a Sofia, para a irmã e família também. O meu beijinho e um resto de boa tarde e um bom almoço.
0: Obrigada, Dona Ivone. Um beijinho grande para a senhora. Tudo de bom.
1: Obrigada, filha. Obrigado.
0: Um beijinho.

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2: Boa tarde, são 12 horas.
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1: Lado a lado com a saúde, a sua saúde.
2: Lado a lado com a saúde, uma rúbrica realizada por enfermeiras, quer do Centro de Saúde Pinhel, quer também da Unidade de Cuidados Continuados. Hoje um tema muito a propósito, cuidados com o calor, e temos aqui uma versão bilingue, ou seja, em português e também provavelmente em francês, confesso que ainda não ouvi, dado que vamos ter muitos imigrantes na nossa região.
3: Olá a todos os ouvintes da Rádio Elmo. É com muito prazer que vos saúdo. Espero encontrar-vos de boa saúde, com muita energia e cheios de esperança no futuro. A equipa de enfermagem, como sempre, está disponível para informar, esclarecer e acompanhar o seu percurso nas variadas fases da vida, lado a lado com a saúde, a sua saúde. Com a chegada do verão, chegam também os dias e as noites quentes. E tão bom que é poder aproveitar o sol, as festas, as férias e a alegria desta estação. Para podermos usufruir desta bonita época com bem-estar e saúde, é importante seguirmos algumas recomendações relativamente aos dias de calor intenso. Então, ouçam-me com atenção. A exposição solar. Evite estar ao sol entre as 11 e as 17. Aplique protetor solar com fator acima de 30 a cada 2 horas. Beba água, mesmo que não tenha sede. Evite as bebidas alcoólicas e os refrigerantes. Procure locais à sombra e climatizados. Utilize roupas frescas que cubram o corpo todo. Muita atenção aos grupos de risco, como as crianças, as grávidas, os idosos, as pessoas com doenças crónicas, os profissionais que trabalham ao ar livre e as pessoas que fazem desporto na rua. Em caso de necessidade, procure a linha de saúde 24 para aconselhamento, cujo número é 808-24-24-24, ou então para emergências, o 112. E uma vez que há muitas pessoas de férias e esta mensagem é para todos, passamos a mensagem também em inglês. Ora, ouçam com atenção.
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1: Obrigada por estarem desse lado connosco. A equipa de enfermagem do Centro de Saúde Pinhel caminhará sempre ao seu lado, lado a lado com a sua saúde. Até breve.
2: Afinal, a versão em língua estrangeira era em inglês. Perceptível para todos, quer em português, quer em inglês. Cuidados essenciais com o calor, proteção e ingestão de líquidos, ou seja, cuidado com o sol e hidratação. Olhar também pelos mais vulneráveis, idosos e crianças.
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3: 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Ah, que saudade tão boa que me trouxe essa memória de uma excursão a Lisboa na escola preparatória.

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Olá, muito bom dia a todos. O fogo que começou na Guarda atingiu os concelhos vizinhos de Almeida, Penhel e Sabogal, foi dominado nesta madrugada, disse a agência Lusa Proteção Civil. O incêndio, que deflagrou no início da tarde de segunda-feira em Rochoso, foi dominado à 1 da manhã e por volta das 3:15 encontravam-se no terreno 606 operacionais, auxiliados por 188 viaturas, de acordo com o portal da Autoridade Nacional de Emergência e Proteção Civil. Em declaração aos jornalistas no terreno na terça-feira à noite, o comandante João Rodrigues, do comando, aliás, subregional das Beiras e Serra da Estrela, indicou que a área afetada pelo incêndio

incêndio eram de 4 mil hectares e o perímetro de 40 quilómetros. Fonte da GNR indicou à Lusa por volta da meia-noite e 10, a A25 e a Estrada Nacional 16 já tinham sido reabertas após os cortes devido ao incêndio. Dezenas de concelhos de 8 distritos no norte e centro de Portugal estão hoje em perigo máximo de incêndio, uma situação que está ligeiramente melhor do que no dia de ontem. Tratam-se dos concelhos do distrito de Bragança, Vila Real, Guarda e Porto Alegre, Viseu e Castelo Branco, Coimbra e Santarém, de acordo com o Instituto Português do Mar e da Atmosfera. Estes três últimos distritos têm vários concelhos em perigo muito elevado, bem como os distritos

0: Nosso distrito foi bastante fustigado, já vi imagens que dói só de olhar, tudo se resume a cinza. Aqui na cidade de Pinhel está uma nuvem de fumo, nem quase se consegue respirar, portanto não vamos querer isso para nós e vamos estar mais atentos para proteger, portanto, também os nossos bens e, portanto, a nossa própria vida. Dizer-vos ainda neste jornal que a Unidade Local de Saúde da Guarda assinala amanhã o Dia Mundial contra o Tráfico de Seres Humanos, reforçando o compromisso na prevenção, identificação e apoio às vítimas de um crime que constitui uma das mais graves violações dos direitos humanos. O tráfico dos seres humanos assume múltiplas formas de exploração, nomeadamente laboral, sexual, mendicidade forçada e outras situações de privação da liberdade ou da dignidade humana. Afeta sobretudo pessoas que estão numa situação mais vulnerável, frequentemente associadas a contextos de pobreza, migração, a exclusão social ou dependência. Quanto porta de entrada privilegiada no sistema de saúde, os profissionais da ULS da Guarda desempenham um papel determinante na detecção precoce de possíveis vítimas. Por esse motivo, a instituição continua a investir na sensibilização, na capacitação das suas equipas, promovendo uma resposta integrada, humanizada e articulada com outras entidades competentes. Em Portugal, o tráfico de seres humanos é um crime público, pelo que a sua denúncia constitui um direito e um dever da cidadania. A identificação precoce pode fazer a diferença na proteção e a recuperação das vítimas. Qualquer suspeita pode ser comunicada nos hospitais, nos centros de saúde da ULS da Guarda ou diretamente na equipa de prevenção da violência em adultos, através do 927144026 ou através do epva.uls@ulsguarda.min-saude.pt. Amanhã assinala-se o Dia Mundial contra o Tráfico de Seres Humanos e a ULS deixa um apelo à população que não devemos ignorar os sinais, devemos estar com um olhar atento, uma palavra, uma denúncia, que pode representar o primeiro passo para devolver a liberdade, a segurança e a esperança a quem mais precisa.
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3: Nas rotações da Rádio Elmo, para todos os ouvintes, valorizamos os benefícios fortes autorizados, pois vamos falar do Campeonato Português de Alicross, em Monte Alegre, com um resumo de uma jornada animada, vamos falar ainda da IRC, 15 provas em 2027. Helder Ribeiro, no Nacional do Rodas Motrizes, André Monteiro, no Super 1600, Sérgio Lia, no Supercars, Manuel Pinto, no Open RX, Tomás Almeida, no Guiada, Sérgio Castro, no Cartross e Lourenço Rocha, no Troféu Júnior Cartross, foram os vencedores em Monte Alegre, da quinta e entre na última jornada do Campeonato Portugal de Rally Cross Cartross. Helder Ribeiro e André Monteiro subiram ao lugar mais alto pódio das respectivas categorias pela primeira vez nesta época, numa fase em que a competição está ao rubro, quando restam duas provas para o final do campeonato, na categoria mais corrida e competitiva, a Nacional Duas Rodas Motrizes, Helder Ribeiro em destaque foi estrela ao discutir desde o início os primeiros lugares em todas as corridas e até venceu duas para depois, na hora das grandes decisões, não cometer erros, nessa altura já estavam fora da questão, tanto Manuel Tavares, em PJ26, na sequência de um acidente final, com Tiago Ventura em cima ao ataque, devido a problemas mecânicos. Na final, a Ribeiro arrancou bem e conseguiu destacar a concorrência, constituída por Adão Pinto em Alcalastra, Bruno Lima em cima ao ataque, Pedro Tiago em ataque, terminaram a corrida por aquela ordem e no mesmo turno.

André Marinho, em BMW 308, foi quinto depois de um animado duelo com André Astosa, 26, ambos com uma margem confortável, passa Luís Carvalho em 23 e Rui Silva em 116, na Super 1600. André Monteiro surpreendeu na sua estreia aos comandos do Squadra Fábia e garantiu a primeira vitória da época, contrariando o favoritismo do campeão em título e líder do campeonato, Jorge Machado, em S1600X, Estúdio, Rafaela Barbosa, em Spada Fábia, devido a problemas técnicos, acabaria por não competir e se a diferença final em no minuto e 6, António Sousa, em Peugeot 106-60, classificado, esteve sempre longe de os impressionar, domínio absoluto Sérgio Dias, em Ford Fiesta, nos supercars, e na final superou por uma margem confortável António Sousa, em Peugeot 208-WRX, Lionel Sampaio, em Peugeot 208-WRX, e último já, Renault Clio, devido a problemas técnicos, não compostaram a totalidade das voltas no Open Artis. Manuel Pinho, Citroën C2, não deixou os créditos no Palheias, chamando a terceira vitória do final, frente a Helder Ferreira em Códia CR2 e Arthur Monteiro em F5i. Tomás Almeida, entretanto, criou-se a vencer no iniciado em EPE, algo que não constituiu surpresa em Monte Alegre, tendo em conta que o jovem piloto mais ganhador, ao levar vencida um confronto direto com Lucas Moura, em Peugeot 616, 4 das 5 corridas pela qualificação e, na final, impôs sua superioridade ao cruzar a linha de meta com uma vantagem superior a 10 segundos. Elísio Lopes, em segundo ataque, assegurou um lugar mais baixo no pódio ao destacar-se de Miguel Brown, em Peugeot 106XSI, Sérgio IV, em Small Wheel Snark, teve uma jornada bastante vitória no Carcross ao conquistar a sua terceira vitória de temporada, a segunda consecutiva, depois de bater Gustavo Henrique em King Car King na final por 1,3 segundos, enquanto Fábio Machado em AEK-XCR, outro dos protagonistas nas corridas de qualificação, foi primeiro em duas e terceiro em outras tantas, não conseguiu melhor que quinta final, João Medina em AEK-XCR, concluiu no pódio na frente de João Pinheiro em LPS-1. No regresso do troféu Júnior da Cross, Lourenço Rojas, Small Wheel Car, que foi quem colheu os louros da vitória na sequência de uma pica com Santiago Henrique em LPS-SX01. O outro piloto foi em destaque, já que até à final apenas perdeu uma das quatro corridas para aquele rival, Afonso Souto, em LPS-RX01, conquistou a terceira posição à frente de Eduardo Soares, da King Car King. Quanto às classificações no Nacional de Boa Rodrigues, em primeiro, André Ribeiro, em Citroën Attack, segundo Adão Pinto, em Opel Astra, terceiro, Bruno Lima, em Citroën Attack, quarto, Pedro Garro, em Citroën Attack, quinto, André Marinho, em BMW 328, em sexto, Andréa Souza, em Peugeot 306, em sétimo, Luís Carvalho, em Peugeot 206, GTI, em oitavo, Rui Silva, em Peugeot 616, já no Super 1600, em primeiro ficou André Monteiro, em Skoda Fabia, em segundo Jorge Jardim, em Peugeot 208S1600RX, terceiro António Sousa, em Peugeot 206S1600, em quarto Campo Peugeot 208S1600, em quinto Luís Pedro Ferreira, em Audi A1, no Supercar, do primeiro Fajar Dias, em Ford Fiesta, em segundo António Sousa, em Peugeot 208WRX, em terceiro Lionel Sampaio, em Peugeot 208 RX, em quarto Joaquim Machado, Renault Clio, já nos Open RX, em primeiro com Manuel Pinto, em Citroën C2, segundo Helder Ferreira, em Ford Fiesta 2, terceiro Arthur Monteiro, em BMW 125i, em quarto José Pedro Barriga, em Fiat 85, em quinto Diogo, em Peugeot 110S1600, nos iniciados, em primeiro ficou Tomás Almeida, em Citroën Taxi, segundo Lucas Moura, em Peugeot 106S6, em terceiro Elísio Lopes, em Citroën Taxi, em quarto Michel Brown, em quinto Nelson Costa, em Peugeot 106.

0: Inês Raia, em Fiatura, Jano Carcross, o primeiro foi Sérgio Castro, Smaug Buir, Shark, em segundo, Gustavo Henrique, em Carquim, em quarto, João Medina, AEK-XTR, em quarto, João Pinheiro, LVS-R1, em quinto, Fábio Machado, AEK-XTR, em sexto, Guilherme Mata, em Smaug Bravo, fora, em sétimo, Martim Henrique, em LVS-RX-01, em oitavo, Cláudio Estouza, em Smaug Bravo, fora, em nono, Renato Campa, em AEK-STR, já no troféu Júnior Carcross. Em primeiro ficou Lourenço Rocha, em Smaug Buir, Carcross, um Santiago Henrique, em LVS-SX-01, terceiro, Afonso, em LVS-RX-01, em quarto, em quinto, Carquim, agora sexta, Vidal Paulo Serrão, e o campeonato de Portugal Rally Cross Carcross regressará em Castelo Branco, a 5 e 6 de setembro, para a sexta e a última jornada da época. O calendário do Campeonato Mundial de Rallies 2017 deverá aumentar para a prova com a certa entrada dos Estados Unidos da América, mas a Escócia também poderá embarcar no calendário já no próximo ano. O Conselho Mundial da FIA deverá em breve ter a proposta de calendário para o próximo ano, estando o atual WRC Promoter empenhado a resolver o desafio logístico de um calendário cada vez mais global. Apesar de revelar uma crise cada vez maior, Monte Carlo e Suécia deverão abrir, como é tradição, o calendário, mas a Arábia Saudita voltará a encerrar o calendário, ou seja, a festa do final de ano será num fuso horário longe daquele onde está a maior parte do apoio ao campeonato. O Rally dos Estados Unidos do Tennessee deverá acontecer em agosto, antes da jornada do Americana, para facilitar o transporte. A Escócia deverá entrar no calendário em outubro e o novo Rally de Roma deverá manter a sua data em julho. E como ainda nem todos os rallies têm contrato para 2027, resta saber qual a prova que sairá do WRC.
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0: Boa tarde. São 13 horas.
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6: Boa tarde, são 15 horas.
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1: Ora, olá, muito boa tarde. Está no ar o programa Pedindo e Ouvindo e começo já com um pedido de desculpas. Ora, então não é que eu de manhã apontei aqui um pedido musical, mas o vento virou-me a página e eu nunca mais me lembrei. Oh, Sr. Zé Carlos de Valdemoro, peço imensa desculpa, eu esqueci-me do seu pedido. Está aqui já feito o pedido de desculpas publicamente, pediu-me para ouvir o José Malhoa e eu escolhi no fundo do salão. E o Sr. José Carlos dedicava à esposa, filhos e netos, também ao Sr. Fausto das Chãs, ao Sr. Joaquim da Póvoa e para todos os ouvintes e participantes da Rádio Elmo. Muito obrigada e uma vez mais desculpe, Sr. José Carlos. A partir de agora estão abertas as linhas para poder fazer a sua participação. É verdade, as linhas só ficam disponíveis a partir das 3 da tarde. Não vale a pena ligarem antes, como já perceberam, nós não atendemos o telefone antes.

começo já com as escolhas musicais da tarde de hoje. O Sr. Antero, da Quinta dos Bernardos, quer ouvir o Roberto Leal com o tema Dá Cá um Beijo. Dedica este tema para a esposa, para a família, para as cunhadas, para nós aqui na rádio e também para todos os seus amigos. Ora, Sr. Antero, muito obrigada.

despedida do Sr. Fausto. Vamos ouvir Quinta Nova é a Minha Terra. Aliás, Minha Terra, Quinta Nova, assim é que é. Já estava aqui a trocar o nome à música de José Monteiro. Ele dedica para o seu grande amor, para o José Monteiro também. Agradece e retribui a dedicatória ao Sr. José Carlos de Valdemoro, que diz que conhece muito bem o Sr. José Carlos. E o Sr. Fausto depois dedica também para mim, para a Sofia e para o nosso auditório. Obrigada.

A pedido do Daniel do Carvalhal, vamos ouvir Alexandre Pires com o tema É por Amor. Dedica a todos os participantes e ouvintes e para nós aqui na rádio e para a nossa família. Beijos e abraços para todos. Obrigada, Daniel. Uma boa tarde de trabalho. Um beijinho.

0: A pedido da Preciosa, vamos ouvir a Maria Joana, ela que dedica este tema musical para o marido, para a filhota, para o genro, para a netinha, para os padrinhos, para nós aqui na rádio. Obrigada, Preciosa, com votos de uma boa tarde, e também para os nossos ouvintes e participantes.
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0: Vamos agora ouvir os Sons da Terra, Convivam Todos os Padeiros, pedido pela Dona Emília, aqui de Pinhel. A Dona Emília que dedica para os filhos, noras e netos, ouvintes e participantes e equipas da Rádio Elmo. Um beijinho.
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pedido da Glória, vamos ouvir o Leandro com o tema Porquê Eu, Meu Deus. A Glória que dedica este tema musical, vamos aqui à dedicatória correta, à Jéssica Rodrigues, às amigas e familiares, com votos de uma boa tarde para todos. Não.

Quero ouvir o Escalema e o Delcinho com o tema Leva Tudo, com dedicatória na tarde de hoje para todos os ouvintes e para nós também aqui na rádio. Ora, muito obrigada, Luís.

Paula de Valdemoro pediu-me para ouvir uma música sobre os imigrantes. Eu escolhi Mário Madeira, O Imigrante Volta e Traz Amor. A Paula dedica ao marido, aos filhos, à nora, à mãe, aos familiares, às pessoas de Valdemoro e a todos os imigrantes, aos que já estão cá e aos que ainda estão para chegar, para que venham com cuidado, para abraçar as famílias quando cá chegam. Mais vale vir devagar e bem do que acontecer alguma coisa pelo caminho.

pessoa especial, à Dona Hilda, à Edith Dias, à Jéssica Família com um beijo, à Manuela em França, à Celine, à restante família, à Lourdes, ao Antero, na Quinta dos Bernardos e também para nós aqui na Rádio Hora. Muito obrigada, um beijinho.

pedido do Jorge, vamos ouvir Dama Rio do Esquecimento, o Jorge que dedica para os familiares, para os padrinhos e também para nós aqui na rádio, para mim, para a Sofia e para os nossos ouvintes e participantes.

0: Depois deste Rio do Esquecimento, Banda Lusa, quero bem à minha sogra, pedida pelo Carlos Almeida de Castelo Bom, que dedica aos filhos, também aos netos, à Nina, a nós aqui na rádio, à nossa equipa e também ao nosso vasto auditório. Carlos, um beijinho, uma boa tarde.
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Sigo agora com o pedido musical da senhora Maria, que nos ouve em Valdujo. Ela que me pediu para dedicar a este tema a toda a gente, desejando para todos muita saúde, paz e amor. E deixa um beijinho para nós. Senhora Maria, um beijinho também para a senhora.

O senhor José António quer ouvir um fadinho. Hoje vamos ouvir o tema Roubei-te um Beijo, na versão original, ou numa das versões originais, de Nuno da Câmara Pereira.

A pedido do Luís Gaspar, vamos ouvir Ana Duarte, Amor ou Travessura. Ele dedica para ouvintes, participantes, um beijinho à Ana e à Mana com votos de rápidas melhoras. Dedica para mim, para a Sofia e também para o Eduardo. Obrigada, Luís.

E para terminar, banda lusa com O Imigrante, pedido pela Dona Isabel do Carvalhal, que dedica para os seus imigrantes do coração. A Dona Isabel, um beijinho, tudo de bom para a senhora e também para os seus imigrantes, para quando vierem de visita, para quando vierem a Portugal, para que tudo corra bem, para que cheguem bem para junto de quem tanto os aguarda.

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6: Boa tarde, são 16 horas.
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E é tempo de atualizarmos novamente as notícias. Também as previsões para o dia de amanhã. O IPMA diz que na quinta-feira as previsões no que diz respeito à meteorologia são de céu, em geral, pouco nublado, com mais nebulosidade no litoral norte e centro, que há uma pequena descida de temperatura, com exceção do Algarve. Olhando para o site, para perceber qual é que é a variação da temperatura, o IPMA diz que amanhã a Guarda conta com 15 graus de mínima, com 30 de máxima. Já a cidade de Pinhel tem previstos 14 de mínima e 33 graus de temperatura máxima. Um bocadinho mais fresquinho que o dia de hoje.

0: agora passo a palavra à Sofia, a quem pergunto quais as notícias a esta hora. Sofia, muito boa tarde.
1: Olá, muito boa tarde, Ana. Estavas a falar das temperaturas que vão ficar mais fresquinhas e eu toda contente fico. Que me perdoem aqueles que adoram o calor, mas eu gosto tanto das noites assim mais fresquinhas e agora dá um jeito, imenso jeito, para aqueles que estão a combater as chamas ao longo do nosso país. Estou a ouvir aqui muito ruído. Não sei o que é que se passa com a nossa mesa de som. Também
0: eu estou
1: a
0: ouvir muito baixo. Estamos efetivamente com alguns problemas na nossa mesa de som.
1: Então vou diretamente para as notícias para ver se melhora um bocadinho. O cabaz alimentar voltou a subir. Portanto, é composto por 63 bens essenciais e, segundo a DECO Proteste, subiu 2,18€ na última semana. O cabaz, portanto, inclui alguns produtos bem essenciais que nos são essenciais no dia-a-dia para, portanto, as nossas refeições e está mais cara, portanto, esta semana em cerca de 2,18€. Está fixada em 253,47€. Dizer-vos que ao longo de 18 dias a cidade de Falcão vai ser palco de concertos, atividades desportivas, iniciativas culturais, momentos de convívio. Falo-vos das festas da cidade, que terão como cartaz musical destaque para Maninho, Ciro, Némanos, bem como a gravação do programa da RTP1 em casa da Amália, no dia 25, feriado municipal. E também haverá a Noite Branca e muitas outras atividades que poderá ouvir em próximos blocos informativos.
0: Muito bem, Sofia, obrigada pelas notícias a esta hora. De facto, peço desculpa a todos os nossos ouvintes, não estamos a transmitir com as condições que desejaríamos, mas são situações que são um bocadinho alheias à nossa vontade e que vamos procurar resolver brevemente.

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2: Cuidados a ter com o calor é o tema da rúbrica de hoje, que vem agora para o ar, a rúbrica que é transmitida em português e depois também em inglês.
3: Olá a todos os ouvintes da Rádio Elmo. É com muito prazer que vos saúdo. Espero encontrar-vos de boa saúde, com muita energia e cheios de esperança no futuro. A equipa de enfermagem, como sempre, está disponível para informar, esclarecer e acompanhar o seu percurso nas variadas fases da vida, lado a lado com a saúde, a sua saúde. Com a chegada do verão, chegam também os dias e as noites quentes. E tão bom que é poder aproveitar o sol, as festas, as férias e a alegria desta estação. Para podermos usufruir desta bonita época com bem-estar e saúde, é importante seguirmos algumas recomendações relativamente aos dias de calor intenso. Então, ouçam-me com atenção. A exposição solar. Evite estar ao sol entre as 11 e as 17. Aplique protetor solar com fator acima de 30 a cada 2 horas. Beba água mesmo que não tenha sede. Evite as bebidas alcoólicas e os refrigerantes. Procure locais à sombra e climatizados. Utilize roupas frescas que cubram o corpo todo. Muita atenção aos grupos de risco, como as crianças, as grávidas, os idosos, as pessoas com doenças crónicas, os profissionais que trabalham ao ar livre e as pessoas que fazem desporto na rua. Em caso de necessidade, procure a linha de saúde 24 para aconselhamento, cujo número é 808-24-24-24, ou então para emergências, o 112. E uma vez que há muitas pessoas de férias e esta mensagem é para todos, passamos a mensagem também em inglês. Ora, ouçam com atenção.
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3: Obrigada por estarem desse lado connosco. A equipa de enfermagem do Centro de Saúde Pinhel caminhará sempre ao seu lado, lado a lado com a sua saúde. Até breve!

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São 4:30 da tarde, vamos conhecer as notícias do dia. Equipa portuguesa que esteve a ajudar nos fogos em Espanha regressa hoje. Ministro dos Negócios Estrangeiros exprime grande preocupação com a escalada de violência na Cisjordânia. Sismos na Venezuela, 135 mortos e 11 desaparecidos na comunidade lusa. Atendimentos telefónicos da lista, aliás, da linha SNS 24, aumentaram 60% num ano. Detido em França, suspeito de matar homem com 12 tiros na Cova da Moura. Mulher sem carta conduzia na marginal, dono do veículo sabia e permitiu. Em Sintra, tribunal admite providência cautelar contra restrições à circulação em Sintra. Duas mulheres detidas por furto e abuso de cartão de pagamento em Vila Nova de Foscoa. Fogo em Valpaços mantém-se ativo e obriga a novo corte na Nacional 213. Jovem de 18 anos em prisão preventiva após ameaçar irmãos menores. E GNR descobre 82 quilos de papoila de ópio após engano em encomenda. Bolsas de 1.075 euros chegam em setembro aos alunos mais carenciados. PJ identifica 132 conteúdos de extremismo violento nihilista no Telegram. Ministro da Administração Interna fala ao país esta quarta-feira às 18 horas. Atualizados preços a pagar pelo Estado à rede de cuidados continuados. Automóveis. Fabricantes portugueses antevêem despedimentos com o encolhimento das grandes marcas europeias. Lobo ibérico é protegido em Portugal, mas caçado em Espanha. Ora, e acabei de ter um problema no meu computador, que diz que se vai reiniciar de forma automática. Portanto, vou procurar aqui uma forma alternativa de trazer aos nossos ouvintos as notícias que marcam a tarde desta quarta-feira. Sendo certo que não haverá a dita malha de fundo, porque isso só existe no computador da rádio, no entanto, as notícias essas podem ser acedidas a partir de um dispositivo móvel e é isso mesmo que vou fazer através do meu telemóvel. Diz então mais uma notícia que a taxa de desemprego se mantém nos 5,6% em junho e que sobe para 18 o número de mortos no sismo que atingiu o Japão. Já no que diz respeito aos sismos da Venezuela, sobe para 135 o número de vítimas portuguesas nos sismos venezuelanos. Espanha, mais perto de vencer o fogo em Madrid e também em Ávila, cabaz alimentar, volta a subir na última semana para 253,47 euros.

mais notícias. Também na tarde de hoje, num outro site noticioso, porque a diversidade também tem as suas vantagens. Polémicas com o MAI. Luís Neves vai falar hoje ao país. Montenegro e Carneiro reúnem-se hoje à tarde em São Bento sobre as polémicas com o Ministro da Administração Interna. Ministra do Trabalho.

0: Morreu Suleimana Abdul Samed, o homem mais alto do Ghana. Na economia, Miranda Sarmento diz que saída do Estado de 17 empresas clarifica o papel da par pública. Linha SNS 24 demorou mais de 30 minutos a atender cerca de meio milhão de chamadas. A BMW vai propor saída voluntária de quase metade dos seus funcionários na Alemanha e esta notícia vai de encontro também com que vos dei há pouco sobre o facto de as empresas que trabalham para o setor automóvel estarem algo reticentes devido então a estas quebras de produção nas grandes marcas da Europa. Também nas notícias ainda de hoje e procurando as notícias regionais, já com o meu computador a funcionar devidamente, vou dar-vos conta das notícias que marcam também a região. E essas notícias passam por falar de algumas atividades que acontecem na região. São situações que são inevitáveis, porque nesta altura são notícias que dominam a atualidade. As festas e festivais da região. E então, as festas da cidade de Pinhel prometem, aliás, 18 dias de animação para todas as gerações, entre 8 e 25 de agosto, para assinalar os 256 anos de elevação de Pinhel à cidade. Nas festas da cidade da Guarda, hoje sobem ao palco os Wet Bad Gang. Também nas notícias regionais, a Rádio Altitude celebra 78 anos de emissões regulares ao serviço da região. A esta rádio do nosso distrito, nós aqui na Rádio Elmo endereçamos as maiores felicidades e também os votos de continuação de muitas e longas emissões. No que a notícias diz respeito, estamos conversados. Segue a música nos 99.1 da Rádio Elmo.
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Ao som de João Paulo Rodrigues, anuncio que esta noite é dia de Noites Vivas. Há música na Praça Sacadura Cabral. Vera Nunes vem trazer fado a este programa cultural das quartas-feiras à noite, no Verão de Pinhão.

Há pouco disse-vos que a equipa portuguesa que foi ajudar a combater os incêndios em Espanha regressava hoje a Portugal. De Pinhel partiu também uma equipa ao volante de uma ambulância. Portanto, também hoje regressam para junto dos seus depois de cumprirem mais esta missão. A todos os bombeiros, sapadores, florestais, elementos da GNR, todos quantos integram este dispositivo especial de combate a incêndios rurais, o nosso muito obrigada. Muito obrigada mesmo pela vossa entrega. Por deixarem aquilo que é vosso, por deixarem os vossos familiares para irem acudir, para irem ajudar quem está em apuros. Obrigada, nunca será suficiente.

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8: Boa tarde, são 17 horas.
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10: Este primeiro fim de semana de agosto espera-se que seja um fim de semana de regresso de muitos imigrantes ao nosso país e, uma vez mais, a Associação Luso-Francesa Cap Magellan vai receber os imigrantes na fronteira de Vilar Formoso, mas não só, mas a nós aqui importa-nos é a fronteira de Vilar Formoso. Esta campanha CQRT já começou em França, com um conjunto de atividades, e depois termina por cá. Uma campanha que há 24 anos acontece e que mobiliza centenas de voluntários em França, em Espanha e também em Portugal, sempre para promover uma condução responsável e chegadas em segurança. Que acaba por prender. A etapa central na fronteira de Vilar Formoso vai acontecer no sábado e domingo, ou seja, dias 1 e 2 de agosto, a qual também se vai associar o governo português. Emídio Sousa, secretário de Estado das Comunidades Portuguesas, também o presidente da Câmara Municipal de Almeida, António Machado, também vai estar o IPDJ, a Autoridade Nacional da Segurança Rodoviária, todos para darem as boas-vindas aos imigrantes.

0: todos, sejam bem-vindos a mais um Bloco Informativo. Detidas por furto e abuso de cartão de pagamento em Vila Nova de Foscoa, Festas da Cidade de Pinhel regressam com um programa diversificado, pensado para todas as idades. Atendimento telefónico na linha CNS 24 aumentaram 58,9% num ano.
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0: Comando Territorial da Guarda, através do Posto Territorial de Vila Nova de Foscoa, deteve duas mulheres de 26 e 49 anos de idade por furto e abuso do cartão de pagamento no concelho de Vila Nova de Foscoa. No âmbito de um inquérito que decorria há cerca de 3 meses, os militares da Guarda desenvolveram diversas diligências de investigação que permitiram identificar as suspeitas. Na sequência da investigação, foi dado um cumprimento a 2 mandados de detenção fora de flagrante delito, 2 buscas domiciliárias e 3 não domiciliárias. Na ação resultou 1.670 euros em numerário, 2 telemóveis e diversos objetos adquiridos com o usufruto de cartão de pagamento da vítima. As detidas foram presentes ao Tribunal Judicial de Vila Nova de Foscoa, tendo-lhes sido aplicadas as medidas de coação de termo de identidade e residência, apresentações periódicas em posto policial e proibição de contacto entre intervenientes no processo. A cidade de Falcão será palco de concertos, atividades desportivas, iniciativas culturais e momentos de convívio. A rádio autarca local, Daniela Capelo, referiu que o programa das festas da cidade de Pinhel foi pensado para toda a família. No plano desportivo, o programa contempla o Campeonato de Portugal de Drift, a final de torneio interfreguesias de futsal, Roller Run, entre outras iniciativas que prometem muitos momentos de adrenalina e participação para o público de todas as idades.
1: As iniciativas culturais tendem a ir de encontro ao gosto de toda a gente e, portanto, nós temos música mais ligeira, temos um concerto de música clássica, temos os artistas que são mais sonados e que têm mais músicas a rodar nos primeiros números do top e temos atividades culturais para uns, desportivas para outros, portanto, o que nós pretendemos é ser o mais abrangente possível. Eu acredito que, em alguns municípios onde há muita programação cultural e muitos agentes culturais, as câmaras não tenham que ter essa preocupação, mas nós aqui temos essa preocupação de tentar ter iniciativas que possam agradar a todos. É fundamental a diversidade para tentarmos ir de encontro ao gosto de todos e para também proporcionarmos experiências diferentes. Por exemplo, sessões de astronomia não é algo muito comum, nem muito frequente. Nós tentamos, em colaboração com a Fundação Coaparc, assegurar pelo menos uma na localidade que tem o céu ideal para isso, que é a Cidadelha, e que está também integrada dentro do Parque Arqueológico do Val do Coa. E tentamos levar às diversas freguesias equipamento, apoio logístico que lhes permita ter também um verão cheio de festividades, que são um traço fundamental da nossa identidade e da nossa cultura.
0: As tradições também marcam presença com a celebração do Dia do Imigrante, que inclui o habitual porco no espeto, com iniciativas como Freguesias Sem Fronteiras, que promovem o convívio e o espírito comunitário. Com a entrada livre, as festas da cidade de Pinhel prometem afirmar-se uma vez mais como um dos principais eventos de verão da região, convidando residentes, imigrantes e visitantes a celebrar a identidade, a cultura e o dinamismo do concelho pinhelense.
1: Não há verão como o da cidade de Falcão e, portanto, são noites muito interessantes, são dias muito cheios de atividade, proporcionando atividades que são ricas e que são interessantes e que valorizam as pessoas que nelas participam, valorizam o território e mantemos sempre este convite para nos acompanharem. Durante o inverno também nos podem acompanhar, mas então agora no verão venham, porque nós temos mesmo muitas, muitas atividades a decorrer em diversos sítios. Trazemos as equipas muito em esforço durante o verão para que tudo corra bem e tenho a certeza que vai correr tudo bem e, portanto, estão todos convidados, os pinhelenses que vivem lá fora durante os restantes meses do ano e que agora regressam e todos aqueles que nos queiram visitar e participar neste verão na cidade de Falcão.
0: Quanto ao cartaz musical, destaque para Maninho, Ciro, Némanos, bem como a gravação do programa da RTP1 em Casa da Amália, no dia 25 de agosto, no feriado municipal. A terminar, os números constam de um estudo da Entidade Reguladora de Saúde, publicados esta quarta-feira, que analisa o impacto do projeto Ligue Antes, Salve Vidas. Lançado pela Direção Executiva do Serviço Nacional de Saúde em 2023, como projeto piloto e atualmente em vigor na generalidade dos hospitais públicos, o projeto visa diminuir a pressão nas urgências. O estudo revela que entre 2024 e 2025, o número de chamadas telefónicas atendidas pelo Serviço de Triagem, Aconselhamento e Encaminhamento da linha SNS 24, que abrange os atendimentos realizados no âmbito do projeto Ligue Antes, Salve Vidas, aumentou 58,9%. Se em 2024 o número de chamadas com espera superior a 30 minutos era de 58.525, em 2025 esse número subiu para

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0: Boa tarde, são 18 horas. 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

0: Boa tarde, são 19 horas.
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0: Boa noite. São 20 horas.
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0: Boa noite. São 21 horas.
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0: Boa noite. São 23 horas.
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0: Boa noite. Zero horas.
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